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1: Faz barulho aí, Uberlândia, que eu quero ouvir!
0: Que coisa linda, galera!
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1: Para o seguro. Tem cerveja aí?
2: Tem!
1: E tá gelada?
2: Tá! Ah.

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2: Luan Santana e Léo Foguete.

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0: Beleza. Agora a gente vai apresentar o primeiro convidado, né? Convidado muito especial, o meu convidado, Moraes Moreira.
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1: Seja bem-vindo ao mundo da vaquejada, meu pai!
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3: 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A gente não pode fazer nada contra isso.

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2: Atuídeo Menezes!

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está na pista, volta se apresentando agora. Caleb Capitão que volta mais uma vez ao desfile. Está tudo certo, inteirado por Peixe da Lama. Em Montana, Melry. 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

0: jeito. 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

Agora 10 horas, mais 2 minutos, 10 e 2. Muito bom dia a você que está ouvindo aqui a programação da Toritama FM 104,9. A partir de agora, muito obrigado para você nesse domingão aí, ó.

0: É o meu dia, muito brega pra você aqui na sua 104,9. Programa Seleção Brega, todo domingo, né? Pela Torre do FM. Coisa boa saber que você tá nos ouvindo, tá ligado aqui na nossa programação, tá certo? Abraçando o pessoal que tá aqui no centro da cidade, pessoal da Coab, Independente, Planalto, Coqueiral, Novo Coqueiral. Você tá ouvindo aqui a nossa programação, pessoal do Deus é Fiel. Você do Novo Alvorecer, pessoal do bairro de Fazenda Velha. Você também tá nos ouvindo, tá ligado aqui na rua, aqui no centro da cidade. A você aí do Príncipe da Paz, você tá ligado aqui na nossa programação. A você do Loteamento Niantão, Vale do Silva, 1, 2, 3, Nova Betel. É os quatro cantos da cidade, tudo ligado em uma só frequência. Você internauta, tá em outra cidade, tem outro estado, tá nos ouvindo, tá ligado aqui, ó. A gente agradece o carinho de todos. Eita, mas lembrando que hoje tem jogo da seleção brasileira, né? Mais um jogo aí, mata-mata. A gente joga hoje contra Senegal, né? Contra a seleção de Senegal. Às 5 da tarde.
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0: Agora 10 horas mais 3 minutos, 10 e 3, e você pode ficar à vontade, viu, gente? Manda mensagem pra gente via WhatsApp, 9807-5711. 9807-5711. Você pode gravar seu áudio aí, mandar pra gente e também falar aí, ó. Você acha que o Brasil vai ganhar? Quanto o Brasil vai ganhar o jogo hoje? Brasil e Senegal, hein? Quanto o Brasil vai ganhar? Pode ficar à vontade aí, mandar mensagem, tá certo? Pode mandar o áudio, a gente vai com certeza colocar no ar. Você tá acreditando no Brasil, que o Brasil ganha hoje? Passa de fase. Agora 10h04, vamos embora. Deixa eu ver por aqui, rapaz, tocando aqui. Adelino Nascimento, traga ela, passarinho.

0: Agora 10 horas mais 14 minutos, 10h14. Você está ouvindo o programa Seleção Brega aqui pela sua 104,9 até o meio-dia. Muito brega pra você.
1: Você de Ares gosta muito.
0: Abraço ao pessoal lá do Novo Murici, tá nos ouvindo, tá ligado aqui na boa. Dona Maria, né? A mãe do nosso filho, tá ouvindo aqui a programação, a gente agradece. Abraço a todos os amigos e amigas.
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0: Aí do Novo Murici. Pessoal de Fazenda Velha.
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0: Um abraço aqui ao pessoal aí da Travessa, Quinto Branco, tá ouvindo a nossa programação. Olha o Quinto Branco e o pessoal.

0: O gordo, rapaz, é o gordo dos focos, sabe? Convidado galera aqui na boa. Hoje tem jogo da seleção brasileira, o senhor quer comprar fogo, tá? A camisa da seleção brasileira, bandeira, é pro nosso amigo lá em Fazenda Velha, ali próximo a Adelina, não? Valeu, gordo! Vamos sair comprar bebida aí, sabe? 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É a adega meia-noite, tá ok, deixa eu ver aqui. Maria José tá nos ouvindo, tá ligado aqui na nossa programação. É Mazé, lá em Fazenda Velha, também tá nos ouvindo, tá ligado aqui na sua torre, também é firme. A gente agradece, tá ok? Muito obrigado mesmo por estar ouvindo aqui a nossa programação. Dona Mazé, lá em Fazenda Velha, lá próximo ao mercado do seu Duda, tá ouvindo aqui a torre, também é firme. A gente agradece, tá bom? Deixa eu ver mais por aqui, muita gente nos ouvindo, tá ligado aqui na nossa programação. Vamos para... tem participação, ah, com certeza. É o nosso amigo Renato, rapaz. O grande Renato da Água tá ouvindo aqui a nossa programação e vai participar aqui da programação. Bom dia, Renato.
1: Bom dia, meu amigo Terra Nascimento. Aqui é Renato da Água do Coquiral. Depois você bota uma música de Augusto Sérgio aí pra gente escutar. Um abraço para meu amigo Zé do Brejo, despachante, o melhor despachante do Brasil.
0: Certo.
1: Meu amigo Doca, meu amigo Vado da Rua 4, meu amigo Bigode do Independente, meu amigo Zé da Galinha, Zé. E Doda, irmão dele. Certo. Um abraço, meu amigo.
0: Valeu.
1: Um bom final de semana.
0: Pra você também, grande Renato aí participando aqui da programação da Torre Itamé FM 104,9. É, rapaz, programa Seleção Brega, não é isso? Grande, rapaz, grande Renato da Água participando aqui da Torre Itamé FM 104,9, tá certo? Grande Renato participando aqui da nossa programação, aqui a programação da Torre Itamé FM 104,9. Agora já são 10 horas mais 17 minutos, 10:17. Deixa eu ver por aqui. O pessoal tá ouvindo aqui a Torre Itamé FM também lá na Vila Canã. Um abraço a todos os amigos aí da Canã, meu amigo Joab. Abraço a ele e todo o pessoal aí, né? Dona Nina tá nos ouvindo também, Dona Nina do mercado e restaurante, né? Ouvindo aqui a Torre Itamé FM, a gente agradece. Vamos embora aqui ouvir a indicação do nosso amigo aí, né? O grande Renato pediu a música aqui. Deixa eu ver por aqui. Pronto, rapaz. Do José Augusto Sergipano. Vai ouvir aqui na programação da Torre Itamé FM 104,9. Agora 10:18. 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

0: Agora já são 10 horas mais 30 minutos, 10h30. Um abraço com o pessoal lá no bar do nosso amigo, rapaz, bar do Negão na Coab. O pessoal está ouvindo aqui a nossa programação. A gente agradece o carinho e a audiência de todos. Aí ligado aqui na Turitama FM. A gente agradece a todos vocês aí da Coab, rapaz. Tá ligado aqui na boa? Então tá de bem com a vida. 10 horas mais 30 minutos, 10h30. 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
0: Valeu, obrigado aí, um bom dia pra todos os ouvintes.
1: 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Agora já são 10 horas mais 36 minutos, 10h36, programa Seleção Brega, rapaz, até o meio-dia, tocando muito brega pra você. E tem participação aqui? Ah, com certeza, deixa eu ver por aqui. Quem vai participar aqui da programação da Toritama FM? Ah, meu amigo Gugu, rapaz, a potência Gugu tá nos ouvindo, tá ligado aqui na boa? Bom dia, Gugu.
2: Bom dia, até meu amigo, meu tricolor.
1: Tricolor do Arruda,
2: meu. Comigo, uma música aí de Tairão de Cigano,
1: certo.
2: Zezito. Aquela das antigas mesmo, de Tairão aí pra tocar.
1: Na hora.
2: Valeu, até. Feliz aí toda a galera aqui do. Através daqui dos Capão Rei, que é um monte de Capão Rei, de nada
1: de
2: Fazenda Rei,
1: e tem Capão por aí, é?
2: Os Capão Rei, Fazenda Rei aqui, posso Capão Rei, Paquito Branco, pra eu, Patiça, só tá aqui pros Capão Rei aqui, Fazenda Rei, pra Clô.
1: Certo.
2: Tem Capão Rei de nada aqui, Fazenda Rei, bota aí, Tairão de Cigano, Zezito.
1: Tem muito capão aí em Fazenda Velha, meu amigo Gugu. Mije Maria, ele até disse que tá no meio também, aí no meio dos capão aí. Valeu, grande Gugu, participando aqui da programação da Toritama FM. Aí em Fazenda Velha também que tá ouvindo aqui a programação, tá ligadinho aqui na Toritama FM, a Vânia. Bom dia, Vânia, bom dia a todo o pessoal da sua família, ligado aqui no programa Seleção Brega. É isso, Brasil e Noruega, rapaz, Brasil e Noruega hoje pela Copa do Mundo. Nosso amigo Zenildo disse que é 2-1 pro Brasil. Rapaz, deixa eu ver mais por aqui. Um abraço aqui, nosso xará, o Téa, tá lá em Fazenda Velha, tá ligado aqui na Toritama FM. Meu amigo, rapaz, o grande Silvano Diantão também tá ligado aqui na sua Toritama FM, a gente agradece. Valeu, Silvano Diantão. Dona Nena, lá na Vila Canã, ligado aqui na boa, né? Isso, Dona Nena, obrigado por estar ligado aqui na nossa programação, ligado aqui na sua 104,9. Você quer se deliciar aí, ó, rapaz, com as comidas, né? 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Um abraço a Dona Nena, que está nos ouvindo, tá ligado aqui na boa. 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Um abraço para ela que está nos ouvindo, tá ligado aqui na Toritama FM, a gente agradece. Deixa eu ver mais por aqui quem está nos ouvindo. Meu amigo Marcos, valeu, Marcos. Gente, estou aqui na ponta da linha com o nosso amigo o Aloysio do Bar. Isso, Aloysio. Hoje tem jogo, né, Aloysio? Hoje tem. Qual o cardápio de hoje aí? O pessoal vai curtir o jogo aí, em Fazenda Velha, né, no telão, e também vai aí no seu bar se tomar uma e se deliciar com os tira-gosto. Bom dia, Aloysio.
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1: Isso, valeu, grande Aloysio. Ligado aqui na Turma Tema FM e participando aqui da programação da sua 104,9. Valeu, Aloysio. Um abraço aí, tá ligado aqui na Turma Tema FM, lá em Fazenda Velha. Ah, tá certo. O pessoal da equipe do Papa Légua de Fazenda Velha, né? O pessoal estão lá ouvindo a Turma Tema FM. A gente agradece. Um abraço ao grande Leléu aí do Papa Légua, Bordado, Zé Gordinho, todos vocês aí do Papa Légua. Muito obrigado pelo carinho aí, pela audiência de todos aí, ligado aqui na melhor. 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Deixa eu ver mais quem tá nos ouvindo. O filho do Gordo, né? É o nosso amigo Enio. Obrigado. E Dona Mazé também tá nos ouvindo, tá ligado aqui na boa. Dona Mazé pediu a música aí, rapaz, pra gente tocar aqui. Ela manda aí pra o Zenildo, manda pra a esposa do Zenildo, manda pra todo o pessoal aí, né? O Krau, deixa eu ver mais por aqui. Manda pra todos que tá nos ouvindo aí em Fazenda Velha, a Dona Mazé, ouvindo a Turma FM. Ela mora lá próximo, né? Ali próximo ao adega do Zenildo. 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Agora já 10 horas mais 43 minutos, 10h43. Vamos embora ouvir brega aqui na programação da Turma Tema FM. A indicação do nosso amigo Gugu, lá de Fazenda Velha, pediu a música aí do Tairone. Rapaz, paixão proibida.

Agora 10 horas mais 51 minutos, 10h51. Programa Seleção Brega até o meio-dia. Tocando muito brega pra você. 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

0: amigo Nego da Malhada, a potência Nego, tá ligado aqui na boa.
1: Nego,
0: tá ligado aqui na melhor.
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0: Meu amigo Silvânio Diantão, ligado aqui na boa também. Grande Silvânio. Aqui, meu amigo Rubens da Rubetix. É, mas Rubetix aqui no centro da cidade de Curitama. Ali próximo à Câmara dos Vereadores. E tem ali a. Amigo Louro da Galinha.
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0: Potência aí ligada aqui na melhor. Meu amigo Renato Água também tá ligado aqui na 12 FM. Pessoal aí, Bar do Negão, na Coab. Ligado aqui na boa, pessoal, tô lá tomando aquela água com passarinho belo. Também aquela geladinha. Geração, claro. E ouvindo aqui o programa Seleção Brega. Meu amigo Nilson, tá ligado aqui na boa, grande Nilson aí do Lava Jato. Meu amigo Gerard, esse Gerard no Alto da Saudade.
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0: O pessoal aí da P90, o pessoal tá ligado aqui na boa, aí da P90. Meu amigo aí no Independente é o Zé, Zé dos Portões. Tá ligado aqui na boa, meu amigo João Boquinha.
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0: Você pode ficar à vontade, gente. Manda mensagem pra gente via WhatsApp 9807-5711. 9807-5711 é o nosso número aqui do WhatsApp, ligado 24 horas. Rapaz, cadê aqui? Tem participação? Tem, rapaz. Nosso ouvinte aqui, a Risa Unilda, vai participar aqui da programação da Turtam FM. Ela é lá da Vila Submenina, das Cacimbas, né? Tá ouvindo aqui a Turtam FM, vai participar. Bom dia, Risa Unilda.
2: Bom dia, Teia. Queria ouvir uma música do Fernando Mendes. Ofereço a você, a meus filhos, a Flávia, a Romilton e a todos os ouvintes do Brega. Tchau e obrigado.
0: Pronto. Ela pediu a música aqui do Fernando Mendes. A gente vai tocar daqui a pouquinho. Aí a pedida da dona Risonilda. Ligada aqui na boa, mais uma vez bom dia aqui a Vânia lá em Fazenda Velha, ligada aqui na boa, ela é sua esposa, né, sua família, muito obrigado a todos aí. Seu João tá nos ouvindo, tá ligado aqui na boa aí em Fazenda Velha, né, seu João, sempre ouvindo aqui a melhor, Gugu, o Té, né, o Charado tá lá em Fazenda Velha, ouvindo aqui a Turca do meu filho, e o pessoal de Atravete, nosso Miquito Branco, ligado aqui na boa, meu amigo 10, muita gente aí ligada aqui na Turca do meu filho, valeu, obrigado a todos vocês, tá ok? Deixa eu ver mais por aqui. Ah, o Big Dui, rapaz, tá ouvindo a gente, né? Lá em Catende, via internet, e a mãe dele. É Dona Mazé, né? Se eu não me engano, Dona Mazé. Ah, ontem eu vi ela lá na Vila Canã. Ela disse que escuta todo domingo Brega aqui. A mãe do Big Dui. Um abraço pra senhora. Papai do céu abençoe. Todo o pessoal aí ligado aqui na nossa Toritam FM. Muito obrigado. Deixa eu ver aqui. Vamos tocarmos aí do Fernando Mendes. É isso? A pedidos aqui. Da nossa ouvinte, a Risonilda, lá na Vila São Benedito. Deixa eu procurar aqui uma música boa aqui do Fernando Mendes, né, a pedidos aí da nossa ouvinte. Deixa eu me ver por aqui, Fernando Mendes, pronto, Fernando Mendes. Cadê aqui? Pronto, essa aqui, ó. Essa música aqui é linda, tá certo? Ontem, hoje, amanhã. Vamos embora! Curtir Brega aqui na programação da Turitama FM 104,9.

0: Agora 11 horas, mais de um minuto, 11:01. Está ouvindo aqui o programa Seleção Brega aqui pela sua 104,9. Um abraço aqui a Dona Cleide, está nos ouvindo, está ligada aqui na boa lá no Coqueiral. Valeu, Dona Cleide. Um abraço para a senhora, tudo de bom. Deixa eu ver mais alguém, está nos ouvindo, nosso amigo Doca, rapaz, lá no Príncipe da Paz, está ligado aqui na boa. Valeu, Doca.
1: Todo.
2: Você de todo.
0: Meu amigo Gilberto, lá no sítio de São João, tá ligado aqui na boa. Valeu, Gilberto, meu amigo novo. Gêmeo, né, cabeludo do gás, um abraço a todos aí. Meu amigo Zezinho aí do bar, lá em Cinco Caldas, isso.
1: Câncer.
0: Meu amigo Zezinho do bar do Tiro Gosto.
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0: Meu amigo Lucimar aí do bar, Panela de Barro, também tá ligado aqui na melhor. Um abraço a todo o pessoal dos bares, né, vindo aqui a nossa programação.
1: Leão.
0: A Rosa tá ligada aqui na boa lá na Vila Canã. Valeu, Rosa. Meu amigo Joab, Galego. Meu amigo Rato também tá ligado aqui na melhor. Valeu, Rato.
1: Escorpião.
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1: Escorpião.
0: Passa todos aí no centro da cidade. Só ligado aqui na melhor. Meu amigo Mussu. Rapaz, um dia passando na feira. E o

0: Olha só, meu amigo aí do Mercadinho, rapaz. O Mercadinho aí.
1: Tem.
0: Por aqui, Mercadinho Santa Luzia. Santa Luzia aí na Travessa Surubim. Lá no Deus é Fiel. Abraça o meu amigo aí, Deus, que tá ligado aqui na nossa programação. 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Um abraço aqui, a minha mãe tá nos ouvindo, tá ligada aqui lá em Fazenda Velha. Minha esposa, minha cunhada. Todo o pessoal da família, um abraço. Minha tia, rapaz, tia Mara. Meus primos, minhas primas aí, Fazenda Velha ligada aqui na nossa programação.
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0: Também a Cristina, tá ligada aqui na rua, Dona Neide, sua mãe, Fazenda Velha.
1: Leão.
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1: Escorpião.
0: Aperta aí, até meia-noite, todo dia. Zenildo, ligado aqui na Tuta, minha firma, a gente agradece a audiência aí. Meu amigo Krau, ligado aqui na boa, seu Duda.
1: Sagitário.
0: Meu amigo Sauim, também sempre ligado aqui na boa, valeu Sauim.
1: Capricórnio.
0: Capricórnio. Meu amigo Denis. Audiência total no bairro de Fazenda Velha.
2: Aquário,
0: novo Alvorecer, um abraço a todos. O pessoal da Oncinha também ligado aqui na melhor.
1: Peixes.
0: A gente com um pequeno bloco de abrigo, trará na volta. Muito mais brega pra você, não sai daí não.
2: Você de câncer.
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0: 11 horas mais 8 minutos, 11:08. Tá ligado aqui no programa Seleção Brega, aqui na sua 104,9 Toro Itama FM.
1: Atenção, menina, ouça aqui o seu horóscopo.
0: Abração, pessoal aí da Pracinha das Crianças, ligado aqui na Toro Itama FM. Nosso amigo aí, o Rogério da Major. Tá nos ouvindo, tá ligado aqui na boa. Valeu, Rogério.
2: Você de Ares gosta muito de amar.
3: Touro.
2: Você de Touro é tão linda como a flor.
0: Abraço, pessoal, de Novo Alvorecer. Pessoal, ligado aqui na Bonato, Toro Itama FM. A você no Coqueiral, no Coqueiral. Pessoal de Muriá. Pessoal ligado aqui na rua, pessoal do Areal. Aí, pessoal da Vila São Benedito de Cacimbas. Muito obrigado, São João, Santa Maria, Sítio Caldas. Pessoal do 2º Distrito de Caruaru, pessoal de Lages. Pessoal do Rafael.

0: aprender.
1: Olha só o pessoal também que tá nos ouvindo aqui, tá ligado aqui na nossa Toritama FM 104,9. Ah, o pessoal lá do sítio Mundo Novo, tá certo. O pessoal ligado aqui na boa. E também o pessoal do sítio Baticaba. É, o pessoal ligado aqui na boa. Obrigado pelo carinho, pela audiência de todos aí, ligado aqui na nossa Toritama FM. Amanhã, né, a partir das 6 horas, programa Rota 104, com a participação aí dos melhores repórteres policial do interior do estado de Pernambuco, Adielson Galvão, Ademilton Silva e dos colegas repórteres, que deixa você aí bem informado de tudo que acontece no mundo da polícia. O pessoal também está nos ouvindo, o pessoal ali na Canaã, na borracharia do Gordo, ligado aqui na boa, nosso amigo Gordo aí, e também o Lilio, conhecido Bizu, tá ligado aqui na Toritama FM. E ontem, né, tivemos aí pelo Campeonato Brasileiro da Série D, rapaz, Série D, o pessoal pedindo aqui pra gente falar. Ô amigão, não tem como eu falar todos os jogos, né, mas de Pernambuco, da Série D, o Maguari perdeu em casa, rapaz, 3-2. No jogo mata-mata, são dois jogos, né? Aí o Maguari perdeu, certo? 3-2. O Santa Cruz, jogando na Arena, venceu a equipe do Ituano. Santa Cruz 1-0. O Sport perdeu fora para o. Deixa eu ver aqui, rapidinho aqui. Os times de Pernambuco que jogaram ontem. Foram três jogos do time pernambucano, né? O Sport perdeu para o. Cadê aqui? Criciúma, não é isso? Perdeu para a equipe do Criciúma. 1-0 na estreia do novo técnico, né? Sport perdeu 1-0, tá certo? O Santa Cruz venceu. Santa Cruz venceu 1-0 lá, jogando lá na Arena. É isso? Pronto. O Náutico joga hoje. E hoje tem um jogo aí da Seleção Brasileira. E o pessoal vai curtir aí, né? Jogão aí da Seleção Brasileira. Hoje, mata-mata, né? Eu sei que o Brasil ganha para passar para a próxima fase aí da Copa do Mundo, não é isso? Tá certo? Agora 11h11, vamos embora, vamos curtir brega. Um abraço meu amigo Silvânio, tá ligado aqui na boa, valeu a pauta desse Silvânio. E deixa eu ver por aqui, tá ligado aqui na Tura Bolinha, rapaz, abraço aqui a Bolinha, também que é ouvinte fiel aqui do programa Seleção Brega, meu amigo Bill Rai. Um abraço a todos vocês aí que estão nos ouvindo, tá ligado aqui na Tura Tema FM. Canta, rapaz, é Valdo Freire, Tudo Acabado. Agora 11 horas, mais 11 minutos, 11h11.

Agora 11:21, 11:21. Ah, meu amigo Jurandir tá ouvindo aqui a nossa programação, valeu Jura. Vai do Pote Tecido e também nosso amigo aí, o irmão Nelter, também tá nos ouvindo, tá ligado aqui na Tour também.

grande abraço aí, pessoal que tá nos ouvindo, tá ligado aqui na Tutema FM. Pessoal lá do sítio Mundo Novo, muito obrigado a todos vocês aí no sítio Mundo Novo, tá certo? Você vê que tá ouvindo aqui a nossa programação via internet lá na capital pernambucana, é o Sargento Miguel, rapaz. Abraço ao Sargento Miguel, é o Vito Fiel, né? Tá lá na capital pernambucana, tá nos ouvindo, tá ligado aqui na Tutema FM. Que é amigo aí do nosso amigo aí, Renato da Água.

0: Meu amigo Nego da Malhada, ligado aqui na melhor, valeu Nego. A potência Nego da Malhada, ligado aqui na nossa Toritama FM. 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Abraço a todos vocês da P90, pessoal ligado aqui na boa. Meu amigo Gerard no Alto da Saudade, abraço também o seu Manuel, todo o pessoal aí do Alto da Saudade, do bairro Independente, muito obrigado. Pessoal através do Quito Branco, pessoal que estão lá ouvindo a Torta MFM, valeu Quito Branco. Deixa eu ver mais por aqui, meu amigo Dero. Dero, sempre tem, tá por aqui, tá ouvindo a turma, minha filha, né, Dero? Potência Dero. São, deixa eu ver por aqui, 11 horas mais 23 minutos, 11h23. O pessoal mandando mensagem aqui pra gente. Meu amigo Doca tá ligado aqui na Turma FM, 104,9, a potência Doca. E ele vai participar aqui da programação, não é isso? O grande Doca vai participar aqui da programação da Turma FM. Bom dia, Doca! Doca?
1: Bom dia, Té.
0: Bom dia, potência. Tudo bem, você? Tudo bem, graças a Deus.
1: Sua mãe tá melhor, Té?
0: Tá melhor, graças a Deus, viu?
1: É. Queria que você rodasse pra mim Folha Seca com o Amado Batista. Pra oferecer a minha esposa Zezita.
0: Certo.
1: A meus netos, a meus filhos, a minha nora. E Dona Maria de Bal, Nhaça Sobral.
0: Certo.
1: Uma pessoa da rua Siqueira Campo. Fernando do Cachorro Quente Thelma. Mimi da Carne.
0: Mimi
1: é o
0: da
1: rei
0: carne.
1: Da carne, Mimi. E Aninha. A todo esse fregueiro da rua Marondão da Silva, a Nena, minha irmã, a Juscelio,
0: grande
1: a Negra
0: Juscelio.
1: De Giva, o marido dela, a Giva e a Ângela. E a todo mundo aí da rua Marondão da Silva. Esse brega, eu já comecei os trabalhos logo cedo pra terminar cedo, certo? Pra não fazer serão.
0: E é, né?
1: Comecei cedo pra terminar cedo. E a meu amigo João Amaro, o famoso Bulhões.
0: Olha.
1: João Bulhões, João Pezinho, Express Canelinha. A dona Eliette, as filhas dela, ao engenho dela.
0: Ok.
1: A todo esse povo aí que faz na vez que são um bregueiro, não é um covarde, não. E é um brega que só roubo minha casa quando termina o brega. É que eu começo o seu trabalho cedo, que é pra terminar. Quando termina o brega, eu tô terminando o trabalho também, né, Té?
0: Aí tá
1: pra
0: certo.
1: Pra você e pra toda a sua família, Té.
0: Valeu.
1: Tenha um bom domingo.
0: Pronto, a participação aí do nosso amigo aí é o grande rapaz, nosso amigo aí, o cadê aqui, rapaz, tá ligado aqui, o Doc, né, meu amigo Doc participou aqui da programação, tá certo? Agora já são 11 horas mais 30, e aliás 11h25, ele quer participar aqui do programa, é? Vai participar ainda, meu amigo Doca.
1: Eita, Té. Renato da Água, meu amigo Renato, Renato, a Jacutinga.
0: Jacutinga.
1: Silvânio, então, aquela potência.
0: Silvânio, a potência.
1: Esqueci de, assim, porque eu vou sair agora. Porque eu quero que você toque logo, porque eu quero escutar a minha música, depois ir levar o meu neto ali.
0: Pronto, na hora.
1: Desculpa aí, Té.
0: É isso, rapaz. Fica à vontade aí. Nosso amigo Doca, a potência Doca, tá lá no Príncipe Paz, tá nos ouvindo, tá ligado aqui na sua Toritama FM 104, não vai ouvir. Amado Batista, Folha Seca, né? Tá ligado aqui na melhor, a potência Doca. Vamos ouvir. Amado Batista, Folha Seca, a indicação do nosso amigo Doca. Tá.

Agora 11 horas mais 33 minutos, 11h33, está ligado aqui na sua 104,9 Toritama FM. Abraço aí, mais uma vez, nosso amigo Gordo, está lá em Fazenda Velha, está ouvindo aqui a nossa programação. 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O Brasil joga hoje, né? 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Brasil e a seleção de Senegal, né? Brasil e Senegal, hoje, 5 da tarde. 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Um abraço mais uma vez, meu amigo Zenildo, ligado aqui na sua 104,9, tá certo? 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
1: Todo bom dia, Zé. Bom dia aos ouvintes aí do Bregão Gostoso, né? Domingo maravilhoso, domingo de muita expectativa para o grande jogo, logo mais às 17 horas, né?
0: Isso.
1: E aí, pessoal, todo mundo, rapaz, aí, né, já tem muita gente com emoção para valer. E o jogo hoje não é brincadeira, né?
0: Isso, hoje Brasil e a seleção de Senegal. É, Senegal, né? Hoje, 5 da tarde, o pessoal, né, aí na expectativa para esse grande jogo, o Brasil ganhar, passa para a próxima fase, não é isso?
1: É, rapaz, todo mundo com medo daquele grandão, tem que botar para atorar naquele grandão.
0: É o galeiro, não sei, travando.
1: O brasileiro não é brincadeira, né?
0: É, mas tem o Brasil ganhar. Ganhar que é para fazer bonito, passar para mais uma fase e, quem sabe, ser campeão, não é isso?
1: Com certeza, e vamos fazer a festa a partir das 19 horas. Né?
0: Isso.
1: 19 horas no final do jogo, vamos fazer a festa aí para o brasileiro realmente ver, e com certeza o Brasil mais. 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
0: 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Obrigado aí pela participação. Você volta amanhã. 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Um ótimo dia, Zé, e um ótimo jogo.
1: Um forte abraço para você, um ótimo jogo. Nosso amigo Renato da Água, todo mundo ligado aí, nosso amigo Doca, Silvão lá em Fazenda Velha, seu Indiantão, pessoal ligadão com a gente, um forte abraço, um bom jogo, um outro final de semana já, né? Um bom domingo, e que tenha uma semana abençoada por Deus, uma semana bem produtiva para todos nós. Um forte abraço do amigo Zé do Brejo Despachante.
0: Portanto, você ouviu aí nosso amigo Zé do Brejo Despachante, né? O melhor despachante de Toritama e também da região, o grande Zé do Brejo. Participou aqui do programa Seleção Brega. Agora já são 11 horas mais 37 minutos, 11h37. Tem participação aqui no programa, com certeza tem participação aqui. Vamos ver quem vai participar aqui da programação da Toritama FM, programa Seleção Brega. Meu amigo Nilson, isso, rapaz, grande Nilson aí do Lava Jato. Bom dia, potência.
2: Bom dia, Té, tô aqui, viu? Tô por aqui,
0: tá
2: aqui no Vado Negão,
0: Té. Ah, Vado Negão.
2: Vem-se embora pra cá, vem-se embora, viu?
0: Um abraço a todos aí.
2: Se apertar hoje aqui, até ter na Jura sai, viu?
0: E yeah. É?
2: Até ter na Jura sai.
0: Aí tá certo.
2: É, toca aí, viu? Toca aí uma música aí. Domingo à tarde, Nelson Neto. Toca aí pra nós escutar aí esse brega aí, viu?
0: Com certeza.
2: Tá aqui, viu? Tiririca tá aqui.
0: Tiririca.
2: Cabeça Branca tá aqui.
0: Cabeça Branca.
2: Viu? Tá neto, tá. Tá, rapaziada, tá a galera toda por aqui, viu? Valeu, Teia.
0: Pronto, um abraço a todo o pessoal aí marcando presença aí no bar do Negão, aí na Coab. Um abraço aí, Negão, tá ligado aqui na Turma da FM, todos aí marcando presença. Muito bom dia a todos vocês. Até às 12 horas estamos por aqui, viu? É, aliás, eu tô falando aqui, rapaz, Senegal, é Noruega. Obrigado aí o pessoal aqui, né? Passou aqui na Brasil e Noruega, não Senegal, é Noruega, né? Valeu, gente. Obrigado mesmo. É Brasil e Noruega hoje, 5 da tarde, tá certo? Brasil e Noruega. Tá ficando doido, era Brasil e Senegal. Ih, Senegal, rapaz. É Brasil e Noruega hoje, 5 da tarde, pela Copa do Mundo, tá certo? Jogo mata-mata, Brasil aí. E vai jogar pela Copa do Mundo. Passar, né? E vamos torcer que o Brasil ganhe o jogo aí, o jogo da Noruega, né? 5 da tarde, tá certo? Desculpa aí o pessoal que tava falando que era Brasil e Senegal. Que Senegal que é, rapaz? Noruega tá ficando doido, danado. Agora já são 11 horas mais. Cadê aqui, rapaz? 11h40, 11 horas 40 minutos. Gente, tô aqui na ponta da linha. Deixa eu ver por aqui, rapaz, com o seu João. É, rapaz, seu João tá ouvindo aqui a Tortema FM. Bom dia, seu João. Bom dia, seu João.
3: Bom dia, Teia.
0: Bom dia.
3: Aqui é João de Fazenda Velha. Tudo bem com você e sua família?
0: Tudo bem, graças a Deus, seu João.
3: Olha, eu quero que você rode duas páginas musical. Ofereço para minha esposa Eliette.
0: Certo.
3: Minhas três filhas, Elane, Josilane e Geisiane. Meus cinco netos e neta. Meus três genros, Jacó, Jaes e César França. Ofereço para você. Que é um 10.
0: Obrigado.
3: E sua família. Eu dedico também as páginas musicais do Vai também para Doca da Sopa Quente.
0: Sopa Quente, Doca da Sopa Quente.
3: Zé do Brejo Despachante, que é um do melhor de Toritama.
0: Verdade.
3: Jonathan Tavares. Meu amigão Silvan Diantão, é nota 10.
0: Verdade.
3: Vai para Geraldo Pedreiro da Praça das Crianças. Gordo do Fogo.
0: Gordo do Fogo. A Potência Gordo.
3: Dona Vanja, que é o ouvinte número 1 e a cuidadora.
0: Um abraço para Dona Vanja, rapaz.
3: É para todos que estão curtindo. Esse maravilhoso brega. Seleção Brega não tem aparelho, não, viu? Verdade. Então é muito bom. Então você roda. Jane Herondi, Não Se Vá, Agnaldo Timóteo, Os Verdes Campos da Minha Terra.
0: Sim.
3: Tenha um bom dia, desejo tudo de bom para todos os ouvintes, para você, para nós, para todo mundo, e que Deus continue abençoando, e tenha um bom domingo.
0: Valeu, senhor João, para você também, tudo de bom, papai do Senhor abençoe o senhor e sua família, tá ligado aqui na nossa programação, mas rapaz... Olha quem tá aqui na ponta da linha e vai participar aqui do programa. É um torcedor do Sport. É, rapaz, o Sport que jogou ontem, você também jogou. Tá, eu vou ouvir agora o que aqui o torcedor do Sport vai falar, certo? Muito conhecido aqui na cidade de Toritama e também na região. Torcedor do Sport. É, rapaz. O Sport. Eu até vou perguntar ele aqui como saiu o jogo do Sport. É meu amigo gordo, a Potência Gordo lá em Fazenda Velha. Antes dele entrar no ar, certo? Antes dele entrar aqui no ar com a gente. Lembrando a vocês, se quer comprar camisa aí da Seleção Brasileira, bandeira, boné, chapéu aí da Seleção Brasileira, é com o nosso amigo Gordo lá em Fazenda Velha. Mas Gordo, bom dia. Como saiu o jogo do Sport ontem, Gordo? E o jogo do Santinha, como saiu o resultado? Bom dia, Gordo.
4: Ô, Zé, eu já sei que o Sport perdeu, o CDP ganhou.
0: Aí foi?
4: Eu tô falando, o CDP ganhou. Você daqui ganhou, né? Fica falando.
5: É isso, rapaz. Fala, olha, aí.
0: Oi.
5: Nosso amigo Doca.
4: Passou a música de Adelina e a Mió.
5: Adelino Nascimento. FM, 104,9. Eu ouvi Amado Batista foi assim.
6: Você tem que ganhou,
0: bicho. Ganhou a zero.
5: Falou, Amado Batista foi assim, a indicação do nosso amigo Doca.
6: Bota aí o músico Adelino Nascimento.
0: Pronto, vamos tocar aqui a Adelino a pedido do nosso amigo gordo aí. Torcedor do Sport, a potência gorda, rapaz. Mas o Sport deu, o Alexandre treinador ontem, gordo. Foi, se atrapalhou, viu, gordo? E o Santinha ganhou, tá bem com a vida, o Santinha. Bom, vamos embora. Toca a brega aqui na sua 104,9, agora a indicação do nosso amigo Nilson, pediu a música do Nelson Ned. Na sequência tem aí a indicação do seu João, né? E também nosso amigo gordo. Estou aqui no aguardo do nosso amigo Silvano de Antão, rapaz. Silvano participa aqui da programação todos os domingos também. É ouvinte fiel do programa Seleção Brega. A potência Silvano, torcedor do Santa, rapaz. E está na expectativa também, ontem eu vi o Silvano, para o jogo da Seleção Brasileira hoje, né? Silvano, Santinho ganhou ontem, coisa boa. E hoje tem a Seleção Brasileira. A Seleção Brasileira joga hoje, 5 da tarde. Vamos embora, ouvir Brega aqui na programação da Turma Tema FM. Um abraço ao grande Job lá na Cana, tá ligado aqui na boa. Vamos ouvir. Prega aqui na Turma Tema FM.

0: Agora já são, chega por aqui, rapaz, 11 horas mais 55 minutos, 11h55, está ligado aqui na sua 104,9. É, rapaz, o programa aí, Seleção Brega, aqui pela Turi também FM, 104,9. Um abraço aqui ao nosso amigo aí que tá nos ouvindo, tá ligado aqui na Turi também FM. É, meu amigo, rapaz, grande João, rapaz, tá ligado aqui na boa, lá no Independente, valeu, João, ligado aqui na melhor. Sempre ouvindo aqui a Turi também FM, também nos vídeos dos portões. Obrigado a todos vocês que estão ligados aqui na boa. A gente está aqui na ponta da língua, nosso amigo Silvânio Diatão, a potência Silvânio, torcedor do Santa Cruz e também da seleção brasileira, que está muito alegre, muito animado, está pensando positivo aí, que vai dar tudo certo hoje no jogo da seleção brasileira, né? Ontem o Santa Cruz jogou, ganhou, e o Silvânio ficou alegre e continua alegre e feliz aí com o jogo, né? Ou seja, está acreditando fortemente no jogo hoje da seleção brasileira, não é isso, Silvânio? Bom dia!
1: Bom dia, meu amigo Teia! Tô chegando, demorei, mas cheguei, Teia!
0: E foi?
1: Pra escutar o Bregão!
0: Aí tá certo!
1: Eita, Bregão, arretado do caralho! É KM, Teia, KM, esse Brega do Teia! É o domingão do Brega do Teia! Teia, quero mandar um abraço pra todos meus amigos, viu?
0: Certo.
1: Todos meus amigos.
0: Fica à vontade.
1: Não vou usar não, porque vai que eu falo. Todos amigos, Teia. Tá escutando esse pregão maravilhoso desse domingo, Teia. Um abraço. Bota pra cima, Teia. O tricolor do Arruda ganhou mais outra, Teia. O Santa ganhou mais outra.
0: Verdade.
1: O Santa tá chegando. Ó, Santinha, bom. Um abraço pra galera do tricolor do Arruda. E hoje é a seleção, viu, galera? Hoje é a nossa pátria, a nossa cor amada.
0: Verdade.
1: É amarelinha, que vai ganhar também. Vai ganhar também, com certeza absoluta. Bota pra cima, Brasil! Ô, meu amigo Ter, coloca pra mim hoje eu vou mudar. É um brega de Maurício Reis e um de Lindomar Castilho. O que você achar melhor, bota aí pra galera tomar uma e chorar na mesa. Cuida que é meio-dia, Teia!
0: Valeu, meu amigo Silvânio Diantão, a potência Silvânio participando aqui da programação da Turi também FM, grande tricolor, e hoje está alegre aí, e está acreditando, né, firmemente, que a seleção brasileira vai vencer hoje, né, Silvânio? Valeu, potência, ligado aqui na boa. Vamos embora ouvir aqui, né, Maurício Rei, aqui na programação da Turi também FM, indicações do grande Silvânio. Vamos embora.

Aí você ouviu Adelino Nascimento aqui na programação da Turma FM, filme, indicação do nosso amigo Gordo aí dos Fogos, lá em Fazenda Velha, ligado aqui na melhor. Valeu, grande Gordo. Um abraço a todo o pessoal, boa amiga aí de Fazenda Velha. Gente, vou ficando por aqui. Um abraço aqui ao nosso amigo Morotó, aí das Papelarias, aqui na Avenida João Manuel da Silva, aberta de domingo a domingo. No domingo até o meio-dia e 30, né? Até as 12h30, as Papelarias, aberta aí, tá certo? Aberta de domingo a domingo. Morotó tá ligado aqui na boa, aqui na sua 104,9. Valeu, gente. Um abraço a todos. Obrigado pelo carinho, pela audiência. A gente volta amanhã, a partir das 6 horas, com o programa Rota 104. Deixando você aí por dentro, junto com Adielson Galvão, Ademilton Silva e outros colegas repórteres, que deixa você aí bem informado de tudo que acontece no mundo da polícia. Deixa eu ver por aqui, abraçar o pessoal aí que estão nos bares, ligado aqui na Turma FM. A gente só tem a agradecer a audiência de todos. Obrigado mesmo, muito obrigado de coração por estar ouvindo aqui a programação da 104,9, programa Seleção Brega. Nesse domingão, né? Esse domingão aí, pra você que tá ouvindo aqui a nossa programação, um ótimo dia, ótimo dia de domingo. Obrigado, gente. Muito obrigado a todos vocês. A gente fica por aqui e volta amanhã, como falamos, né? Das 6 às 7, com Rota 104. Valeu, gente, um abraço.

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0: De repente, um som do céu está invadindo o seu lar. Boa tarde, amados, a paz do Senhor. Aumenta o volume aí, porque já está no ar o programa Som do Céu para abençoar a tua vida. Vamos falar com Deus? Eu sei que você já falou com Ele hoje, mas aproveita, vamos falar mais uma vez. Senhor meu Deus, Pai de toda bondade e misericórdia, mais uma vez eu estou aqui agradecida a Ti por esta oportunidade de apresentar o programa Som do Céu. Te agradeço pela vida de cada ouvinte que está do outro lado para ouvir a Tua palavra, os que vão interagir. Ajuda-nos, Senhor, e fica conosco. Eu te peço e já te agradeço em nome de Jesus. Amém. 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Nós vamos ouvir louvores e eu quero dedicar o programa de hoje aos aniversariantes desta semana. Você que aniversariou de segunda até hoje, sintam-se todos parabenizados pelo programa Som do Céu. Para a meditação de todos, Salmos 23:6. Certamente que a bondade e a misericórdia me seguirão todos os dias da minha vida, e habitarei na casa do Senhor por longos dias. Receba os parabéns do programa Som do Céu.
1: Parabéns para você.
0: Parabéns para você, como também para os internautas. Sintam-se todos parabenizados pelo programa Som do Céu. Então, feliz aniversário. Mara Dalila vai cantar para todos os aniversariantes. Mas eu já vou colocar a pergunta no ar para você ir procurando a resposta. Mandar a sua mensagem com a referência bíblica, onde você encontrou a resposta, e concorrer à pizza de hoje. Anote aí. Quantos anjos vieram consolar os discípulos quando Jesus subiu ao céu? Quantos anjos vieram consolar os discípulos quando Jesus subiu ao céu? É muito fácil. Todo mundo vai acertar para concorrer à pizza de hoje. Mande a sua mensagem para o 9609-6583. E pode fazer a sua indicação e oferecer para quem você quiser. 9609-6583.

0: Amém. Deus te guarde, Deus te guie e te ajude a caminhar. Vamos ouvir mais louvores por causa dele, Pedro Henrique. E logo após, no quadro Recordando Música Cristã, você vai ouvir Só Vai Ser Alegria, Rose Nascimento. Já quero mandar estes hinos da sequência para o nosso pastor Severino Júnior, toda a sua família, também para todos os irmãos que se batizaram hoje, foram 78 pessoas. E vai também para toda a minha família, os de casa e os demais primos e primas que sempre estão ligados ouvindo o programa, para Nira e sua família, Neves lá em Maceió e sua família, também para os meus vizinhos que sempre estão ligados. Vai também para todas as irmãs do Círculo de Oração Adulto e Infantil. Já quero mandar também para a irmã Cida Dinal e toda a sua família, para Lucidalva, que sempre está ligada ouvindo o programa, e também para Dona Lourdes, lá no Beco de Neodêmio. Boa tarde, Dona Lourdes, obrigada pelo carinho da sintonia. Vamos ouvir esses louvores, mas a pergunta já está no ar. Você já respondeu, já está procurando a resposta para concorrer à pizza de hoje? Anote aí. Quantos anjos vieram consolar os discípulos quando Jesus subiu ao céu? Quantos anjos vieram consolar os discípulos quando Jesus subiu ao céu? É muito fácil, todo mundo vai acertar para concorrer à pizza de hoje. Mande a sua mensagem para o 96096583. Com a referência bíblica, onde você encontrou a resposta, e estará concorrendo à pizza de hoje. Você pode também fazer a sua indicação e oferecer para quem você quiser. Essa é
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0: Amém! Só vai ser alegria quando a igreja chegar no céu. Se prepare para este dia. Vamos para o intervalo comercial e eu volto em seguida com mais louvores, mas a pergunta está no ar. Você já respondeu para concorrer à pizza de hoje? Anote aí, quantos anjos vieram consolar os discípulos quando Jesus subiu ao céu? Quantos anjos vieram consolar os discípulos quando Jesus subiu ao céu? Muito fácil, todo mundo está acertando para concorrer à pizza de hoje. Mande a sua mensagem para o 9609-6583 com a referência bíblica, onde você encontrou a resposta e estará concorrendo à pizza de hoje. Pode fazer também a sua indicação e oferecer para quem você quiser. 9609-6583.
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2: 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Nós vamos ouvir mais louvores. Na sequência, Tua Presença, Canção e Louvor, é uma indicação da irmã Tassiana de Doce, como a gente costuma dizer, e que oferece para sua família, para todos os ouvintes. E logo após, você vai ouvir O Rosto de Cristo, Sara Farias, é uma indicação da irmã Aparecida da Canaã, que oferece para seu esposo, seus filhos, para todos os ouvintes, para todos da sua igreja ADMEP e para todo o povo de Deus. Logo após, você vai ouvir O Maior Troféu, Damares. É uma indicação do irmão Daniel da Casa da Bênção, que oferece para sua tia de São Paulo, que está lá, para todos da Moacir Bebidas e também para irmão Lamaques, para todos os irmãos da Casa da Bênção, para sua mãe e para mim. Obrigado, irmão Daniel, vai de presente para você também. E esse hino, Canção e Louvor, também, Tua Presença, também é uma indicação da irmã Alexia do centro, que oferece para seu esposo David, para sua filha Sara Rebeca e para mim. Obrigada, Alexia, vai de presente para você também. Vamos ouvir esses louvores, mas a pergunta já está no ar. Você já está procurando a resposta para concorrer à pizza de hoje? Anote aí. Quantos anjos vieram consolar os discípulos quando Jesus subiu ao céu? Quantos anjos vieram consolar os discípulos quando Jesus subiu ao céu? É muito fácil, todo mundo está acertando para concorrer à pizza de hoje. Mande a sua mensagem com a referência bíblica, livro, capítulo e versículo onde você encontrou a resposta, para o 9609-6583.
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0: Amém. O maior troféu vai ser chegar no céu e abraçar Jesus. Vamos para o intervalo comercial e eu volto em seguida com mais louvores. Você já respondeu a pergunta para concorrer à pizza de hoje? Quantos anjos vieram consolar os discípulos quando Jesus subiu ao céu? Quantos anjos vieram consolar os discípulos quando Jesus subiu ao céu? É muito fácil, todo mundo vai acertar para concorrer à pizza de hoje. Mande a sua mensagem para o 96096583 e estará concorrendo à pizza de hoje.
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4: 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Vamos para o nosso momento de reflexão de hoje.
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4: E o nosso momento de reflexão de hoje é o segredo da vitória. Contigo posso avançar contra uma tropa, com o meu Deus posso transpor muralhas. 2 Samuel capítulo 22, versículo 30. Davi foi o melhor de todos os reis que governaram o povo de Deus no período do Antigo Testamento. Depois dele, todos os demais que reinaram foram julgados pela opinião pública como bons ou maus à medida que se aproximavam ou se afastavam daquilo que ele havia feito em seu reinado. Ele não foi perfeito, é claro. A maioria dos leitores da Bíblia pode muito bem lembrar suas falhas e pecados, mas a verdade é que aquele humilde pastor de ovelhas se tornou o rei modelo. No geral, pode-se dizer que ele foi um homem justo, herói nacional, líder sem igual, construtor de um grande império, pessoa que acabou recebendo o título inédito de o homem segundo o coração de Deus, alguém muito bem sucedido na vida. Mas qual o segredo de tanto sucesso para uma pessoa que parecia ser tão comum? O versículo que li nos mostra qual é. Nele se vê que Davi não conseguiu todas aquelas vitórias por sua própria capacidade. Foi Deus quem o livrou de seus inimigos e lhe deu as vitórias. Além de se abrigar em Deus, a quem chama de meu refúgio, Davi também avançava contra os obstáculos na companhia de Deus. Consciente de suas fraquezas, refugiava-se em Deus quando atacado e partia para a luta, também acompanhado de Deus, como ele mesmo diz, de forma figurada, desbaratando exércitos e saltando muralhas. As nossas lutas são diferentes das lutas de Davi. Ele era, acima de tudo, um soldado e vivia em batalhas sangrentas. Mas o segredo de suas vitórias, o refugiar-se em Deus quando atacado e partir para a conquista em sua companhia, continua ao nosso alcance. Cabe a nós fazermos o mesmo que Davi fazia. Coloque-se em oração aos cuidados do Senhor e convide-o a ir com você nas batalhas do dia a dia. E prepare-se para comemorar vitórias que glorificam o nosso Deus. Deus ao nosso lado é o segredo da vitória. Amém? Quando Deus está ao nosso lado, nós temos grandes vitórias. Vamos ouvir louvores. Na sequência, parabéns, Mara Lima e seus amiguinhos. É uma indicação da irmã Céia do Independente, que oferece em especial para sua netinha Valentina, que estará aniversariando amanhã. Amanhã tem bolo na casa de Valentina. Parabéns, Valentina. Que Deus te abençoe e te faça crescer em estatura e sabedoria. Logo após, você vai ouvir Em Memória, Mara Lima. É uma indicação do meu amigo Obed, que está lá em Surubim, ouvindo o programa. Ele oferece para todos os ouvintes, para todo o povo de Deus e para sua família. Logo após, você vai ouvir o nome dele, Suede Silva. Quero mandar estes hinos da sequência para a irmã Nice Alves, para a irmã Graça, para a irmã Graça, toda a família. Também para a irmã Lucilane, irmã Creuza, lá em Caruaru. Para a irmã Nalva Rapadura e sua família. Também para a irmã Dagmar e toda a família. Enfim, para toda a família abençoada da irmã Nice Alves. Vai também para a irmã Edinete, toda a sua família lá em Buqueirão. E aqui para a irmã Eva e suas filhas. Vai também para irmã Cidinha, lá na Canaã, e todos os irmãos das Canaãs, 1, 2, 3 e 6, e também para irmão Zé Pequeno, que sempre está ligado, ouvindo o programa, sua esposa irmã Cícera, para Lloyd, e sua família, também para Mauricélio e sua família. Vai também para irmão Zacarias, lá no Planalto, sua esposa irmã Silvânia e seu sogro irmão Severino. Vai também para o vereador Paulo Tavares, irmã Maria, sua esposa, para os seus filhos Gabriel e Raíssa. E vai também para Dona Neves, minha amiga Dona Neves, lá no Novo Coqueiral. Vai para a senhora e sua família também, Dona Neves. Para a irmã Josa, Felipe, Nívia e os netos da irmã Josa e também toda a família abençoada da irmã Josa. Para a irmã Cláudia de Pessoa, seu esposo, irmão Ronaldo e toda a família. Vai também para o diácono Robélio, sua esposa, irmã Lurdinha e sua sogra, irmã Severina. Vai também para irmão Deda, irmã da Paz, também para irmã Andresa, diácono Daniel Tavares, para Ramon, Luiz Davi e Vitor, toda a família abençoada da irmã Maria Irene, também para a irmã Raquel e o presbítero Niedson e toda a família. Vamos ouvir esses louvores, mas a pergunta está no ar. Você já respondeu para concorrer à pizza de hoje? Anote aí, quantos anjos vieram consolar os discípulos quando Jesus subiu ao céu? Quantos anjos vieram consolar os discípulos quando Jesus subiu ao céu? É muito fácil, todo mundo vai acertar para concorrer à pizza de hoje. Mande a sua mensagem para o 9609-6583, faça a sua indicação e ofereça para quem você quiser. 9609-6583.
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que está acima de todo nome. O maior nome que existe. O maior no céu, o maior na terra, o maior em tudo. 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Aquele que te trouxe aqui.

0: Amém. Seja honra e seja glória ao regente dos meus dias. Vamos para um intervalo comercial e eu volto em seguida com mais louvores e o último bloco do programa de hoje. Você já respondeu a pergunta para concorrer à pizza? Anote aí. Quantos anjos vieram consolar os discípulos? Puxa,
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0: Amém. Seja honra e seja glória ao regente dos meus dias. Vamos para um intervalo comercial e eu volto em seguida com mais louvores e o último bloco do

0: Tito 3, com a referência bíblica onde você encontrou a resposta e pode fazer a sua indicação e oferecer para quem quiser.
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0: 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Nós vamos ouvir os últimos louvores do programa de hoje. Tudo é Perda. É Felipe Rodrigues. É uma indicação da irmã Paula de Manuel, que está ouvindo o programa juntamente com a sua sobrinha. Vai para Manuel também, Paula e toda a família. Estava com saudades. Logo após, você vai ouvir Trocaria, Geiber Dias. E logo após, Dono do Mar, Ruth e Rony Elman. É uma indicação da irmã Vivian, do Deus é Fiel, que oferece para sua família e para todos os ouvintes. Vamos ouvir esses louvores e eu vou preparar o sorteio.
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2: O hino da sequência, irmã Abenilda oferece para os seus filhos Felipe e Franciele.

0: Amém. Agindo, meu Deus, quem impedirá? O dono do mar já começou a agir. Com esse bonito hino, estou encerrando o programa Som do Céu de hoje. Vamos à resposta da pergunta e o resultado do sorteio. Quantos anjos vieram consolar os discípulos quando Jesus subiu ao céu? A resposta: dois anjos, e está em Atos capítulo 1, versículo 10. E estando com os olhos fitos no céu, enquanto ele subia, eis que junto deles se puseram dois varões vestidos de branco. Todo mundo acertou e concorreu à pizza, mas quem ganhou? Quem ganhou a pizza de hoje foi irmã Alexia do Centro. Alexia, olha aí a bênção, e você manda David ir amanhã a partir das 11 horas, porque na terça eu vou a Caruaru, ok? Quero agradecer a todos que participaram. Deus abençoe e recompense com bênçãos dos céus. E no próximo domingo, se Jesus não voltar, com a permissão dele, você terá uma nova oportunidade para concorrer e, quem sabe, será o seu dia de sorte. Mas o nosso encontro fica marcado para amanhã, às 8 horas da manhã, com o programa Mulher Cristã em Ação. Deus abençoe a todos e até amanhã, querendo Deus. Até lá, amados.
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0: 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Vamos cantar mais uma vez. 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

0: quê? Sempre essas coisas acontecem, filho. É, isso, a mensagem é pra todas.
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1: Luan Santana e Léo Foguete.